Olá, que tal, amiga e amigo? Que Deus bendiga a todos ustedes em esta tarde. Quizás você, taxista, que nos escute a todas as noites, ter elaborado, trabalhado, luteado, e não há podido ver uma solução, uma salida para tantos problemas, tantas dificuldades que você está passando. Que o Espírito Santo bendiga a todos ustedes, a você e toda a sua família. Que Deus bendiga a você e todos os seus amigos, seus seres queridos. Que Deus bendiga a sua casa, seu trabalho. Que Deus bendiga a todos os amigos ou gente desta programação. Vamos começar este programa escutando esta canção e já volveremos com todos ustedes em seu programa Problemas e Soluções.

Muito bem, graças a Deus. Eu tenho acá nome de algumas pessoas que há chamado. Lucy disse: ore por favor por mim, por Trecion. Um problema que me hablaram, espero que se resolva todo, por favor. Leve minha oração. Bueno, Lucy, vamos estar orando. Ore por Victor, que tem um dolor em el coração, por Alicia, um forte dolor em seus pés, já que não aguenta. As pessoas que querem enviar seus áudios, seus mensagens, pode

Muito bem, amiga e amigo, graças a Deus, nós outros estamos preparando-nos para este dia domingo, não? Domingo. Estamos preparando-nos, não

este domingo. E quero assim uma cordial invitação também para este domingo 14, onde estaremos realizando ele, domingo de la cura física e espiritual. Você que sofre de insônia, de depressão, você que tem uma enfermidade que não

Senhor nosso Deus e nosso Pai. Estamos em el mesmo Deus do combate ao espírito devorador. Que o Senhor Espírito Santo estenda tuas mãos para repreender toda miséria, toda pobreza, toda deuda, todos os males, meu Deus, que ha agobiado a vida econômica deste povo, esta persona que está endeudada, que está desempleada, esta persona, meu Deus, que tem problemas em sua saúde, em sua família, esta persona, meu Deus, que não tem desejo de viver, esta persona, meu Deus, que está passando por tantos problemas, tantas dificuldades, esta pensa em morrer, tudo que esta persona pensa é morrer. Estenda tuas mãos, Senhor, estenda tuas mãos e repreenda todo o mal da família desta persona, da casa desta persona, da vida desta persona. Esta persona, meu Deus, que está triste, que está angustiada, que está deprimida, que está desesperada. Esta persona, meu Padre, que não aguenta mais tantos problemas. Tu eres um Deus grande, Tu eres um Deus de poder, Tu eres um Deus de grandeza. Estenda tuas mãos, meu Padre, repreenda todo o mal, socorra esta persona, libera esta persona de toda angústia, de toda depressão, de todo vazio, de todo mal que ha golpeado esta vida, meu Padre, esta persona que não aguenta mais tanto dolor, tanto sofrimento, em tuas santas mãos, eu entrego esse dia de hoje, eu entrego esta oração. Seja tu nome santificado, magnificado e glorificado. Repreenda toda o este espiritual dela maldade e que esta persona seja livre, livre dela angústia, livre del medo, livre delas dúvida, livre de toda obra de Satanás. Bendiga-los a todos, em nome de Padre, del Hijo e del Espírito Santo. Bendiga este domingo, bendiga esta água, bendiga os dias mista, repreenda o devorador, consagre a água que está ao pé da cruz, meu Deus, que a vida de tu povo de verdade seja bendecida, para a glória do Padre, del Hijo e del Espírito Santo. E os te que crê, diga amém, amém e graças a Deus. Que Deus lhes bendiga a todos. Agora eu quero fazer uma cordial invitação para toda a família salvadorenha. Este miércoles, às 17 horas, tendremos uma visita especial do Senhor Obispo desde Venezuela, onde estaremos em la noite de la armadura de Deus. E em la oportunidade estaremos também, assim como Moisés colocou as mãos sobre la cabeça de los 70 e sobre eles, Deus traz o Espírito Santo. Estaremos imponendo nossas

lo que usted escuchará acá vendrá de encuentro para solucionar a essa situação. Vamos a uma canção muito bonita e em um ratito já regressaremos hablando mais sobre esta fé, uma fé em Deus pura, viva, que cura, que libera, que transforma vidas.

Muito bem, aqui estamos uma vez mais, sabe, para você que está vivendo momentos de escassez, momentos de deudas, momentos, situações assim que parece não haver uma salida, você se encontra aí enrolado em deudas, você que vê que seu negócio não prospera, sua vida não sale hacia adelante, você não vê os clientes chegando, as coisas acontecendo. E às vezes você é uma pessoa de fé, você é uma pessoa que se esforça, que trabalha, pero não está vendo resultados de seu trabalho. E isso seguramente lhe traz muito.

0: La persona vê as promessas de Deus, saber que elas existem, pero muitas vezes ela não está acontecendo na vida de uno.
1: Muito boas noites, pastor Leandro, e a todos que neste momento escutam esta programação.

viveu em momentos de dolor, vergonha e humilhação. Pero todo cambiou al venir a luchar, a descer assim, eu vou em busca de las promessas de Deus.

dado, se encontra em uma situação de escassez que talvez você nunca pensou passar por isso e quer ver um câmbio acontecendo em sua vida, venha lutar, venha usar sua fé. Todos os lunes hemos estado aqui clamando a Deus, buscando, determinando

0: pensando que não há solução, não há salida para seus problemas, quisermos ahorita ler uma promessa de Deus para você. Como ver? Você tem aí um celular ahorita com internet? Só isso seria necessário. Porque se você tem aí ahorita um celular com internet, você vai agarrar ele ahorita para enviar-nos um mensagem. E assim que você nos envia um mensagem, Pastor Lucas, será que poderíamos enviar uma promessa para esta pessoa?
1: Sim, temos acá 1000 promessas apartadas.

0: Você pôde aí acompanhar uma outra história de transformação. Que bonita história, verdade? Sabe, que transformação. Você vê em nesses testemunhos claramente o poder de Deus. Sabe, pastor Lucas, quando escutamos os testemunhos aqui na igreja, nós outros nos alegramos, nos animamos, porque vemos que vale a pena crer, vemos que vale a pena poner la fé em Deus, porque quando creemos, o poder de Deus se materializa. La promessa é que sale del papel e se cumple em la vida de uno.
1: Assim é, pastor Leandro, e é solamente uno creer e buscar o cumprimento dela palavra.

0: palavra. Isso mesmo. Pastor Lucas, só uma consulta. Há promessas todavia, todavia há tempo, porque já vamos terminar o programa. Pero aí como esta pessoa não recebeu sua promessa, oi?
1: Todavia há tempo, você pode ahorita enviar um mensagem com seu nome e abaixo é o seguinte mensagem: eu quero me promessa. E com gosto, nós outros vamos enviar a você a promessa de hoje. 7808-8339. Você quer uma promessa de Deus para sua vida? Envie um mensagem ahorita para nós outros.
0: E aqui estaremos para dar-lhe esta promessa de Deus que vendrá de encontro à sua vida. De acordo? Vamos terminar aqui nosso programa, nossa participação, pero sim, não quero terminar sem antes recordar-lhes que este miércoles 10 de junho, atenção, toda a República Salvadorenha, ponga muita atenção nesta invitação. Nós outros tendremos acá em nossa igreja uma visita missioneira do obispo Djalma. Ele estará com nós outros aqui em uma tarde de fé, de poder, em uma tarde de derramamento do Espírito de Deus, do Espírito Santo. Vamos estar aqui unidos, todo o país, todas nossas igrejas, o povo estará aqui em uma só fé. E me gostaria muito que você participara com nós outros de este grande evento. Vai acontecer aqui na Segunda Avenida Sur, número 530, na quadra barro da Nova Biblioteca Nacional. O evento começará às 5 da tarde. Ouiga-me bem, às 5 da tarde dará início a este grande evento. Pero, normalmente, e nesses eventos são assim, é difícil de controlar, são muitas pessoas, são centenas, é muita gente que chega. Então, para você garantizar seu lugar, o que eu lhe aconselharia? Chegue temprano. 4 da tarde, 4 passaditas, já esteja cá conosco, às 5 dará início a este evento de derramamento do Espírito Santo, do Espírito de Deus. Eu tenho a certeza que você saldrá de acá diferente. Oiga-me bem e não se lo perda esta visita missioneira do obispo Djalma. Que Deus me los bendiga a todos e tenha uma feliz noite.
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4: Que tal? Que Deus bendiga a você e a toda a sua família. É um gosto enorme estar com todos vocês, dando início a nosso programa Hablando de Vida. Que Deus bendiga a você que me escute, a del Oriente, del Occidente, desde a fronteira. Que a bendição de Deus chegue a você e a toda a sua família. 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

Senhor nuestro Deus e nuestro Padre. Quando nós outros miramos o livro de Joel, capítulo 1, Senhor, vemos um cenário catastrófico, uma miséria sem precedentes, problemas nunca antes vividos. E eu oro por esta pessoa que quizás lhe passa o mesmo. Nunca ha sofrido tanto como agora ha sofrido. Enfermidades, problemas familiares, seu matrimônio que está ao borde da separação, as deudas que se volveram impagáveis, esta criatura que não logra ser feliz e nel amor, esta persona que quizás alimentado la ideia que ha nascido para sofrer, quizás esta criatura ha encarado el caos de sua vida com normalidade, pero por meio deste programa sua fé foi revelada, foi ativada, e eu te lo pido, Senhor, visita a todos los que sufrem, toca en esta persona que está enferma e arranca este dolor, esta enfermedad. Eu pongo mi mano, Senhor, sobre la palabra. Eu tenho em mi mano esta palabra aberta en el libro de Joel, e assim como nel passado hubo restauração, que haja restauração para esta pessoa que participa desta oração. Padre, bendiga el Salvador del Oriente al Occidente. Senhor, ilumina las autoridades constituídas de El Salvador e consagre esta água para que todos que la beban, que recibam vida através del poder de la fe, en el nombre del Padre, del Hijo y del Espíritu Santo. Amém e graças a Deus. Muito bem, meus estimados, a força, o ânimo já está dentro de você. Não perda tempo. Haga lo que tenga que hacer. Domingo, às 7 ou 9:30 da manhã, acuda à Universal mais cercana a você e pare de sofrer. Me quedo por acá com minha participação, pero la programação sigue em la rádio El Mundo e em la rádio Unifé. Bendiciones.

todos, que Deus me los bendiga. Amigo, amiga, sepa que para este problema, eu não sei qual é esse problema que você está enfrentando, se é familiar, se é econômico, se é em sua saúde. Amigo, amiga, mas eu sei que para este problema há solução. A solução é nosso Senhor, Senhor e Salvador Jesus Cristo. Ele tem a solução para este problema. Não se desespere, por mais que as coisas estejam mal para você. Não pense que é o fim. Pare de pensar em lo pior. Pare de pensar em desistir de la vida. Amigo, amiga, mire adelante, mire para este Deus que é grande e quer transformar sua história. Mas você tem que dar este passo fundamental. E o passo é crer. Incluso, vamos a esta canção que diz: tão solo crer. Vamos a esta canção, já regresso com todos.

Muy bien, regresamos y regresamos para decirte que Dios tiene el poder para transformar su historia, su vida, por más que hasta aquí su vida está yendo de repente malo a peor. Todo eso puede cambiar porque existe un Dios capaz de transformar toda y cualquier situación que usted esté viviendo. Gracias a Dios, ya vi muchos testimonios. Testimonios de personas que venceram, personas que estavam com a vida, sabe, fracassada. Personas que hasta pensavam em quitar-se la vida, pero com o poder de Deus, estas personas lograram la victoria. Usted também pode lograr sua vitória. Por mais que pareça, a situação pareça não ter solução, por mais que muitos, não foram poucos, pero muitas pessoas te disseram que é melhor desistir, te disseram que para este problema não há soluções impossíveis. Amigo, amiga, los impossíveis de los hombres es posible para Deus. Você crê nesta palavra? Porque é necessário. A crença em Deus ela é fundamental. É a crença em Deus que hace a pessoa tomar decisões, atitudes que vão a cambiar sua história, sua vida. Eu quero falar para você de Davi. Você vê Davi, ele era um grande guerreiro. Ele era rei de Israel. Foi uma pessoa que passou por muitas lutas, dificuldades, problemas. Até porque para cuidar de pessoas, você sabe que não é fácil, né? Uma coisa é você ter um filho, dois filhos. Imagina 3, 4, 5 filhos. Imagina quantas situações você vai passar, não é verdade? Então, Davi, ele, por ser rei, passou por muitas situações muito, pero muito difíceis. Pero chegava lá à noite, você pensa que ele estava desesperado? Você pensa que ele não tinha paz para dormir? Você pensa que ele não tinha paz para dormir? Ao contrário, porque

0: você é uma pessoa que não consegue dormir a causa de tantos problemas, dolores, situações difíceis, então se você ha perdido o sonho, você se tornou uma pessoa com insônia. De repente você se tornou uma pessoa nerviosa a causa da situação que você está vivendo. Mas amigo, amiga, eu quero aqui dar a você uma boa notícia. Que este mesmo sonho de Davi, né, esta mesma confiança de Davi, você pode ter também. Ter esta confiança, ter este sonho maravilhoso. Por isso estou invitando agora, nós outros invitamos vocês, para estar conosco neste viernes. Porque viernes é um dia de luta, de batalha espiritual em todos nossos templos da Igreja Universal do Reino de Deus. Lutamos em contra das forças malignas. E eu quero fazer-lhes uma pergunta: qual é ou quais são os problemas que você está enfrentando que ha quitado seu sonho? Você, de repente, não consegue esta noite, a noite passada, você não ha logrado dormir, você passou a noite com os olhos abertos, não? Tantas preocupações, problemas. Pero amigo, amiga, é momento de lutar em contra disso. É momento de você tomar uma decisão de fé. E este viernes, procurar um de nossos santuários de la família de Deus, porque estaremos entregando gratuitamente o ponto de luz que você vai estar colocando em la almohada, em sua almohada, porque pode estar seguro. Você vai dormir tranquilo, você vai dormir em paz, você vai ter paz para dormir. Você poderá estar falar com firmeza este versículo que diz: em paz me acostarei e assim mesmo dormirei, porque só tu, Senhor, me haces viver confiado. Então, se você quer também dizer as mesmas palavras de Davi, então se esteja conosco este viernes, vamos lutar em contra de todos os males que ha quitado seu sonho. E aqui em nosso templo principal da Igreja Universal do Reino de Deus, estamos ubicados em San Salvador, não é? Centro histórico de El Salvador. Estamos aqui em la segunda Avenida Sur 530, entre la octava e Dex Macalho Oriente, a Dona Ifuel Cine Plaza, uma quadra de la Nueva Biblioteca Nacional. Não importa qual foi ou qual ha sido sua situação, porque com Deus tudo cambia. Deus, ele hace nueva todas las coisas, ele pode hacer de você uma nova persona. Assim como esta persona, né? Você vai escutar agora um testemunho de uma pessoa que logrou vencer os males que estavam quitando seu sonho, os males que estavam perturbando sua vida. Observe este testemunho, porque hoje você está escutando, mas amanhã você pode falar de lo que o Senhor Jesus hizo em sua vida. Você tem esta fé? Vamos a este testemunho, já regresso.
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2: Señora Dora, ¿cuál fue la maldición que fue quebrada en su vida?
1: 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Era una vida muy destruida.
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1: Apareció por completo.
2: ¿Quebrada la maldición?
1: Sí, señor.

El poder de Deus toca en la vida de una persona, amigo, amiga, todo cambia. Lo que usted más necesita no es cambiar de país, no es cambiar de amigos, cambiar de pareja, cambiar de lugar. No, amigo, amiga, lo que usted necesita es de Dios, es buscar en Él la solución del problema que usted está pasando, está enfrentando. Anímate, levanta tu cabeza, olhe para adelante, Deus vai cambiar sua situação, amigo, amigo. Deja a um lado esta dúvida, deja aí a um lado estas preocupações, este desânimo. É momento de enfrentar os males por meio da fé. Por isso, neste viernes estaremos em 5 horários, às 7 da manhã, em especial às 10 da manhã, como também ao meio-dia, 3 horas da tarde, como também às 6 horas da tarde. E é

peçamos com todos e sepa, amigo, amiga, que Deus existe. Nuestro Deus é poderoso para ser infinitamente mais de lo que pedimos e de lo que pensamos. Agora nós outros vamos, já estamos acercando, não, ao término de nossa participação, pero eu quero fazer uma invitação, pero muito especial, especial porque

Olá a todos, damos início ao programa Señales. A lo largo desta programação, você vai escuchar testemunhos, canciones que com certeza lhe vão ajudar. De pronto, você, nesse momento, você sofreu uma perda. Quizás você é aquela pessoa que lhe deram a espalda. Você está perdendo de los poucos as ganas de vivir, as ganas de seguir adelante. Nós vamos a colocar essa música, essa canção bonita, e já regressamos, que se chama Vida Encontré. Já regressamos com mais em seu programa Señales.